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vida é a maior dádiva do universo. Seja num sorriso, numa lágrima, num abraço ou numa queda. Para além da morte, não existe nenhuma barreira que a consiga fazer parar. Por isso não podes deixar que nenhuma barreira te faça parar de desfrutá-la. Cai, sorri, levanta-te.

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0: Bom dia, são agora 8:30.
1: A Polícia Judiciária deteve 20 pessoas por suspeitas de fornecimento de droga para os estabelecimentos prisionais da Guarda, Viseu, Coimbra e Lamego. Os 17 homens e 3 mulheres foram detidos por inspectores do Departamento de Investigação Criminal da Guarda, com o apoio do Corpo de Guardas Prisionais, por alegados crimes de tráfico de estupefacientes agravado, associação criminosa, branqueamento de capitais e posse de arma proibida. A PJ sustenta que os suspeitos forneciam de forma organizada droga para os referidos estabelecimentos prisionais e que o grupo suspeito era liderado por um recluso da cadeia da Guarda que cumpriu pena por tráfico no Peru, para onde enviava grande parte do dinheiro proveniente da venda dentro das cadeias. À semelhança do que foi feito em Trancoso, a Universidade Politécnica da Guarda também vai lançar em Gouveia 3 cursos técnicos superiores profissionais já no próximo ano letivo. Os cursos em enogastronomia, em gerontologia e em riscos de proteção civil vão ser ministrados em colaboração com o Instituto de Gouveia, Escola Profissional, e com o apoio da Câmara de Gouveia. As 3 instituições já assinaram um protocolo de colaboração. A praia fluvial da Ponte de Juncais, em Fornos de Algodres, vai receber um apoio de 250 mil euros do Fundo Ambiental para a Infraestruturação e Melhorias. A verba está prevista na reprogramação do Fundo Ambiental para 2026, assinada pela Ministra do Ambiente e Energia, Maria da Graça Carvalho.

0: Para esta sexta-feira, dia 14 de agosto, pode contar no interior do país com céu limpo ou pouco nublado e temperaturas sem grandes alterações. Máximas na Guarda de 32 graus, de 33 em Celorico da Beira e de 36 na Covilhã e também em Almeida.
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1: Avançamos agora para as notícias com a edição de Carlos Gomes.
2: A Polícia Judiciária deteve 20 pessoas por suspeitas de fornecimento de droga para os estabelecimentos prisionais da Guarda, Viseu, Coimbra e Lamego. Os 17 homens e 3 mulheres foram detidos por inspectores do Departamento de Investigação Criminal da Guarda, com o apoio do Corpo de Guardas Prisionais, por alegados crimes de tráfico de estupefacientes, agravado, associação criminosa, branqueamento de capitais e posse de arma proibida. A PJ sustenta que os suspeitos forneciam de forma organizada droga para os referidos estabelecimentos prisionais. A Operação Tranca Segura contou com a colaboração da direção da cadeia da Guarda e resultou de uma investigação que decorre há cerca de um ano. Permitiu apurar que o grupo detido também disseminava aqueles produtos ilícitos nas comunidades onde residiam, nomeadamente nas cidades da Guarda e Viseu. A PJ realizou 23 buscas domiciliárias e não domiciliárias, tendo sido cumpridos 19 mandados de detenção. Foram realizadas buscas nas prisões da Guarda, Coimbra e Lamego. O grupo suspeito de fornecimento de droga para os referidos estabelecimentos prisionais era liderado por um recluso da prisão da Guarda, que cumpriu pena por tráfico no Peru. Disse esta quinta-feira, em conferência de imprensa, Alexandre Branco, coordenador da PJ da Guarda, que explicou os pormenores possíveis do desenrolar desta operação.
3: A dado momento, apercebemos que havia pessoas específicas que traziam a droga até à porta do EP e que depois entregavam a visitas. Visitas que não estavam no esquema criminoso. A partir daí, reorganizamos toda a investigação. Passamos a enfrentar um grupo organizado cujos mandantes são reclusos. Daí que foi extremamente sensível e difícil, e foi esta ótima colaboração que permitiu chegarmos aqui. Por exemplo, o mandante de operação é um recluso, cumpriu pena por tráfico de estupefacientes no Peru, por onde mandava grande parte do dinheiro produto das vendas dentro das cadeias. Conseguimos fazer pelo menos uma grande parte da reconstrução histórica. Não temos muita droga apreendida, porque fazia parte do modus operandi desta organização. Ou seja, pequenas quantidades para, se fossem interceptados, nunca caírem no tráfico de estupefacientes. Das investigações que fizemos, não detectamos qualquer envolvimento de qualquer funcionário, seja do Corpo de Guardas, seja funcionário civil dos EPs em questão. Tudo montado de forma a que a estrutura estava feita da seguinte maneira: as ordens saíam dentro da cadeia, havia determinadas pessoas que só iam aos grandes centros populacionais, não interessa quais, onde adquiriam a droga. Entregavam a segundas pessoas, também só com essa função, que traziam a droga até à porta dos EPs. Depois a droga, na porta dos EPs, era distribuída por visitas. Algumas suspeitamos que tenham atuado, mesmo sabendo que o crime estavam a cometer, com medo que acontecesse algum mal aos seus entes queridos reclusos. Quanto à questão das vendas fora da cadeia, era um tráfico normal, de distribuição praticamente direta. Havia às vezes a venda de mais algumas quantidades do que a distribuição ao consumidor. Contudo, a forma de atuação deles era sempre pequenas quantidades. E realmente só aprendemos pequenas quantidades, volto a frisar, mas aprendemos muito dinheiro para esta dimensão. Foram mais de 71 mil euros. Estamos a contabilizar, não é possível fazer a contabilidade do total do dinheiro que foi movimentado, porque foi movimentado de muitas formas, através de transferências bancárias, através de MBWays, através de terceiros que nada têm a ver com a organização, tipo um pedido, epá, desenrasca-me lá isto, faz-me esta transferência. Ou seja, este é um trabalho que agora vamos ter de realizar, porque nunca iria ser discreto e não conseguiríamos chegar a este ponto se tivéssemos feito esse trabalho anteriormente. É agora o grande desafio da investigação, é consolidar, a prova que foi entretanto feita.
2: A operação permitiu apurar o modo de atuação e desmantelar este grupo, formado por reclusos e pessoas no exterior, todos com antecedentes criminais por tráfico de droga.
3: Os reclusos mandantes desta operação tinham antecedentes por tráfico de estupefacientes, tinham esta vivência, estavam ligadas a outras pessoas cá fora, também já com antecedentes e com esta vivência, e por isso sabem bem como é que as polícias atuam. E faziam, inclusivamente, manobras de proteção para evitarem, ou pelo menos na tentativa de evitarem, de sabermos o que é que andavam a fazer. Essas evidências ainda vamos ter de continuar a consolidar. Como disse, é a questão do branqueamento de capitais. Temos de tentar chegar ao fim, pelo menos é a nossa intenção chegar ao fim, saber todo o circuito que aquele dinheiro levou, porque era muito dinheiro. Foi muito dinheiro que passaram nas mãos das pessoas que estavam em liberdade. E essa é uma das componentes que, ao demonstrarmos, também, penso eu, conseguiremos demonstrar à associação criminosa. Ou seja, ainda há muito trabalho de investigação criminal para fazer.
2: A PJ refere que estas ações levaram à detenção sequencial de 3 homens e uma mulher quando tentavam introduzir pólen de haxixe transportado no interior do corpo, cocaína dissimulada dentro de um rolo de carne e de drogas sintéticas impregnadas em supostas mensagens de crianças escritas em papel.
3: Ainda não temos as análises laboratoriais completas. É um canabinol sintético que tenta imitar os efeitos do cannabis. Simplesmente estão altamente potenciados. Podem provocar surtos psicóticos repentinos que as pessoas podem baquear em termos de saúde. Podem ser agressivas, podem entrar em convulsões. Provoca uma série de sintomas psíquicos e físicos.
2: Luís Couto, diretor do estabelecimento prisional da Guarda, que também participou na conferência de imprensa, explica que este procedimento criminoso é uma preocupação atual.
4: Hoje é uma preocupação nossa, da Polícia da Guarda, esse tráfico feito dentro do papel, do papel. E, portanto, isso vai em cartas da mãe, vai em cartas do pai, vai em cartas dos filhos. E hoje é uma preocupação nossa de rever todo o correio, todo. Esta droga impregnada em papel, eles não sabem muito bem a quantidade que estão a consumir. E por vezes essas quantidades são muito elevadas e leva a este tipo de comportamentos que o Sr. Diretor já referiu. E nós tivemos já uma situação muito grave em que, felizmente, por vezes, o estar ao hospital mesmo ali ao lado da cadeia dá muito jeito. Porque provavelmente esse homem, se tem demorado mais a ir para a urgência, tinha morrido. Para além de esses surtos psicóticos serem surtos muito agressivos para com as restantes pessoas, sejam colegas do recluso, sejam pessoal do Corpo de Guarda Prisional, seja quem for. De maneira que...
2: Luís Couto destaca a estreita e duradoura colaboração entre o estabelecimento prisional e a Polícia Judiciária da Guarda.
4: Esta operação inicia-se com pedidos de colaboração à Polícia Judiciária em abril do ano passado. Foi detectada a entrada de droga no estabelecimento prisional. Foi possível recolher algumas provas que nós enviámos para a delegação da Polícia Judiciária da Guarda e a partir daí foi aberto um processo de investigação. Portanto, esta colaboração com a Polícia Judiciária é uma colaboração já estreita, é muito estreita, é uma colaboração já duradoura, tem muitos anos e que para nós é muito satisfatória. Satisfatória porque nos ajuda e muito. E agora, nestes termos, podemos levar a tribunal novamente pessoas que cometem crimes. Era necessário saber como é que se processava e quem eram. E foi aí que nós pedimos mais uma vez a colaboração da Polícia Judiciária e a Polícia Judiciária entrou dentro do processo e fez toda esta investigação durante este ano e que chegou a estes bons resultados. Do ponto de vista de conseguirmos chegar à fonte e de conseguirmos pôr em tribunal aquelas pessoas que devem estar.
2: A operação resultou na apreensão de cerca de 81 mil euros em dinheiro, 80 doses individuais de heroína, 120 doses de cocaína, 7 papéis impregnados com estupefacientes, 2 armas de fogo, 71 munições de diverso calibre, incluindo das armas apreendidas, 4 balanças de precisão, 31 telemóveis e ainda 3 viaturas. A operação contou com 85 inspectores, 10 seguranças e 3 especialistas de polícia científica. À semelhança do que foi feito em Trancoso, a Universidade Politécnica da Guarda também vai lançar em Gouveia 3 cursos técnicos superiores profissionais, CETESP, já no próximo ano letivo. Os cursos em enogastronomia, em gerontologia e em riscos de proteção civil vão ser ministrados em colaboração com o Instituto de Gouveia, Escola Profissional, com o apoio da Câmara Municipal. As três instituições já assinaram o protocolo de colaboração. O reitor da Universidade Politécnica da Guarda, Joaquim Brigas, considera que a instituição tem como uma das missões mais importantes contribuir para o desenvolvimento sustentável da sociedade no território de influência, formando profissionais qualificados para todas as áreas, como o tecido empresarial, o setor social ou as autarquias. Afirma ainda que, à semelhança do que aconteceu em Trancoso, com estes três cursos em Gouveia, a Universidade dá um sinal claro de quanto está empenhada na difusão e na transferência de conhecimento, bem como na valorização económica e social dos recursos humanos da região. O município de Gouveia sublinha que os três novos cursos na cidade reforçam a oferta de ensino superior e a qualificação dos recursos humanos em áreas estratégicas para o desenvolvimento de um território que enfrenta desafios demográficos exigentes. A praia fluvial da Ponte de Jungais, em Fornos de Algodres, vai receber um apoio de 250 mil euros do Fundo Ambiental para a Infraestruturação e Melhorias. A verba está inscrita na reprogramação do Fundo Ambiental para 2026, assinada pela Ministra do Ambiente e Energia, Maria da Graça Carvalho. A reprogramação do Fundo Ambiental pretende, segundo o despacho, responder à evolução das necessidades em áreas consideradas prioritárias, incluindo projetos e medidas de interesse público relacionados com a proteção do ambiente e resiliência territorial, a conservação da natureza, a biodiversidade e a gestão sustentável da água.
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5: Bom dia, são agora 9:30.
6: A Polícia Judiciária deteve 20 pessoas por suspeitas de fornecimento de droga para os estabelecimentos prisionais da Guarda, Viseu, Coimbra e Lamego. Os 17 homens e 3 mulheres foram detidos por inspectores do Departamento de Investigação Criminal da Guarda, com o apoio do Corpo de Guardas Prisionais, por alegados crimes de tráfico de estupefacientes agravado, associação criminosa, branqueamento de capitais e posse de arma proibida. A PJ sustenta que os suspeitos forneciam de forma organizada droga para os referidos estabelecimentos prisionais e que o grupo suspeito era liderado por um recluso da cadeia da Guarda que cumpriu pena por tráfico no Peru, para onde enviava grande parte do dinheiro proveniente da venda dentro das cadeias. À semelhança do que foi feito em Trancoso, a Universidade Politécnica da Guarda também vai lançar em Gouveia 3 cursos técnicos superiores profissionais já no próximo ano letivo. Os cursos em enogastronomia, em gerontologia e em riscos de proteção civil vão ser ministrados em colaboração com o Instituto de Gouveia, Escola Profissional, e com o apoio da Câmara de Gouveia. As 3 instituições já assinaram um protocolo de colaboração. A praia fluvial da Ponte de Juncais, em Fornos de Algodres, vai receber um apoio de 250 mil euros do Fundo Ambiental para a Infraestruturação e Melhorias. A verba está prevista na reprogramação do Fundo Ambiental para 2026, assinada pela Ministra do Ambiente e Energia, Maria da Graça Carvalho.

0: Para esta sexta-feira, dia 14 de agosto, pode contar no interior do país com céu limpo ou pouco nublado e temperaturas sem grandes alterações.
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0: Avançamos agora para as notícias com a edição de Carlos Gomes.
1: A Polícia Judiciária deteve 20 pessoas por suspeitas de fornecimento de droga para os estabelecimentos prisionais da Guarda, Viseu, Coimbra e Lamego. Os 17 homens e 3 mulheres foram detidos por inspectores do Departamento de Investigação Criminal da Guarda, com o apoio do Corpo de Guardas Prisionais, por alegados crimes de tráfico de estupefacientes, agravado, associação criminosa, branqueamento de capitais e posse de arma proibida. A PJ sustenta que os suspeitos forneciam de forma organizada droga para os referidos estabelecimentos prisionais. A Operação Tranca Segura contou com a colaboração da direção da cadeia da Guarda e resultou de uma investigação que decorre há cerca de um ano. Permitiu apurar que o grupo detido também disseminava aqueles produtos ilícitos nas comunidades onde residiam, nomeadamente nas cidades da Guarda e Viseu. A PJ realizou 23 buscas domiciliárias e não domiciliárias, tendo sido cumpridos 19 mandados de detenção. Foram realizadas buscas nas prisões da Guarda, Coimbra e Lamego. O grupo suspeito de fornecimento de droga para os referidos estabelecimentos prisionais era liderado por um recluso da prisão da Guarda que cumpriu pena por tráfico no Peru. Disse esta quinta-feira, em conferência de imprensa, Alexandre Branco, coordenador da PJ da Guarda, que explicou os pormenores possíveis do desenrolar desta operação.
2: A dado momento, apercebemos que haviam pessoas específicas que traziam a droga até à porta do EP e que depois entregavam a visitas. Visitas que não estavam no esquema criminoso. A partir daí, reorganizamos toda a investigação. Passamos a enfrentar um grupo organizado cujos mandantes são reclusos. Daí que foi extremamente sensível e difícil, e foi esta ótima colaboração que permitiu chegarmos aqui. Por exemplo, o mandante de operação é um recluso, cumpriu pena por tráfico de estupefacientes no Peru, para onde mandava grande parte do dinheiro produto das vendas dentro das cadeias. Conseguimos fazer pelo menos uma grande parte da reconstrução histórica. Não temos muita droga apreendida porque fazia parte do modus operandi desta organização. Ou seja, pequenas quantidades para, se fossem interceptados, nunca caírem no tráfico de estupefacientes. Das investigações que fizemos, não detectamos qualquer envolvimento de qualquer funcionário, seja do Corpo de Guardas, seja funcionário civil dos EPs em questão. Tudo montado de forma a que a estrutura estava feita da seguinte maneira: as ordens saíam dentro da cadeia, havia determinadas pessoas que só iam aos grandes centros populacionais, não interessa quais, onde adquiriam a droga. Entregavam a segundas pessoas, também só com essa função, que traziam a droga até à porta dos EPs. Depois a droga, na porta dos EPs, era distribuída por visitas. Algumas suspeitamos que tenham atuado, mesmo sabendo que o crime estava a cometer, com medo que acontecesse algum mal aos seus entes queridos reclusos. Quanto à questão das vendas fora da cadeia, era um tráfico normal, de distribuição praticamente direta. Havia às vezes a venda de mais algumas quantidades do que a distribuição ao consumidor. Contudo, a forma de atuação deles era sempre pequenas quantidades. E realmente só apreendemos pequenas quantidades, volto a frisar, mas apreendemos muito dinheiro para esta dimensão. Foram mais de 71 mil euros. Estamos a contabilizar, não é possível fazer a contabilidade do total do dinheiro que foi movimentado, porque foi movimentado de muitas formas, através de transferências bancárias, através de MBWays, através de terceiros que nada têm a ver com a organização. Tipo um pedido, epá, desenrasca-me lá isto, faz-me esta transferência. Ou seja, este é um trabalho que agora vamos ter de realizar, porque nunca iria ser discreto e não conseguiríamos chegar a este ponto se tivéssemos feito esse trabalho anteriormente. É agora o grande desafio da investigação, é consolidar a prova que foi entretanto feita.
1: A operação permitiu apurar o modo de atuação e desmantelar este grupo formado por reclusos e pessoas no exterior, todos com antecedentes criminais por tráfico de droga.
2: Os reclusos mandantes desta operação tinham antecedentes por tráfico de estupefacientes, tinham esta vivência, estavam ligadas a outras pessoas cá fora, também já com antecedentes e com esta vivência, e por isso sabem bem como é que as polícias atuam. E faziam, inclusivamente, manobras de proteção para evitarem, ou pelo menos na tentativa de evitarem, de sabermos o que é que andavam a fazer. Essas evidências ainda vamos ter de continuar a consolidar. Como disse, é a questão do branqueamento de capitais. Temos de tentar chegar ao fim, pelo menos é a nossa intenção chegar ao fim, saber todo o circuito que aquele dinheiro levou, porque era muito dinheiro. Foi muito dinheiro que passaram nas mãos das pessoas que estavam em liberdade. E essa é uma das componentes que, ao demonstrarmos, também, penso eu, conseguiremos demonstrar à associação criminosa. Ou seja, ainda há muito trabalho de investigação criminal para fazer.
1: A PJ refere que estas ações levaram à detenção sequencial de 3 homens e uma mulher quando tentavam introduzir pólen de haxixe transportado no interior do corpo, cocaína dissimulada dentro de um rolo de carne e de drogas sintéticas impregnadas em supostas mensagens de crianças escritas em papel.
2: Ainda não temos as análises laboratoriais completas. É um canabinol sintético que tenta imitar os efeitos do cannabis. Simplesmente estão altamente potenciados. Podem provocar surtos psicóticos repentinos que as pessoas podem baquear em termos de saúde. Podem ser agressivas, podem entrar em convulsões. Provoca uma série de sintomas psíquicos e físicos.
1: Luís Couto, diretor do estabelecimento prisional da Guarda, que também participou na conferência de imprensa, explica que este procedimento criminoso é uma preocupação atual.
3: Hoje é uma preocupação nossa, da Polícia Judiciária da Guarda, esse tráfico feito dentro do papel, do papel. E, portanto, isso vai em cartas da mãe, vai em cartas do pai, vai em cartas dos filhos. E hoje é uma preocupação nossa de rever todo o correio, todo. Esta droga impregnada em papel. Eles não sabem muito bem a quantidade que estão a consumir.
4: E por vezes... 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

0: São 11:58, menos uma hora nos Açores.
1: Ana Paula Martins está surpreendida com a decisão dos técnicos de emergência pré-hospitalar de avançarem para a greve. A Ministra da Saúde lembra os técnicos que a carreira deles tem sido das mais valorizadas por este governo. O PSD marca hoje a rentrée política com a tradicional festa do Pontal, que este ano comemora 50 anos. O líder do partido e primeiro-ministro, Luís Montenegro, já anunciou novidades para o discurso. A Quercus quer que o governo português peça explicações ao executivo de Pedro Sanches pelo prolongamento da licença de funcionamento da central nuclear de Alcaraz. A infraestrutura vai manter-se até 2030.

0: temperaturas neste final de manhã. Agora Lisboa com 25 graus, no Porto 21 e em Faro 26 graus de temperatura. Notícias ao meio-dia na TSF, edição de David Alvito.
1: A Ministra da Saúde está surpreendida com a convocação da greve dos técnicos de emergência pré-hospitalar. Ontem o sindicato destes técnicos revelou que os trabalhadores vão parar 2 dias, a 14 e 28 de setembro, em protesto contra a nova organização do Dispositivo Nacional de Emergência Médica, uma decisão do sindicato que foi tomada na Assembleia Geral Extraordinária. Esta manhã, à margem de uma visita ao Hospital de Faro, Ana Paula Martins mostrou-se espantada com a decisão do sindicato, mas acredita que ainda há margem para que estes técnicos voltem atrás na intenção de greve.
2: Surpreende-nos por isso que, neste momento, apesar do direito inalienável que têm, surpreende-nos a marcação desta greve geral. No entanto, também quero deixar uma palavra positiva no sentido de acreditar que haverá da parte dos técnicos de emergência pré-hospitalar e dos seus representantes flexibilidade para naturalmente repensarem esta posição, porque nos parece, naturalmente, o governo, como eu já disse, tem toda a abertura para o diálogo.
1: A titular da pasta da saúde garante que estes técnicos têm sido dos mais valorizados pelo governo.
2: Os trabalhadores têm naturalmente todo o direito de fazerem greve. Nós entendemos que neste caso nos parece um pouco, eu diria, estranho ter-se convocado uma greve geral, pelo menos pelos motivos que são apresentados. Eu queria recordar que a carreira dos técnicos de emergência pré-hospitalar foi uma das carreiras mais valorizadas por este governo, nos vários acordos que já fizemos, e é uma carreira que ainda está, neste momento, ainda em mesa negocial para um acordo coletivo de trabalho.
1: Os técnicos de emergência pré-hospitalar têm contestado a reorganização do INEM e pedem também a demissão de Luís Cabral, o presidente do organismo. A Ministra da Saúde lembra que o líder do Instituto Nacional de Emergência Médica entrou por concurso e lembrou que, apesar de respeitar os sindicatos, é o governo quem governa.
2: Quem governa é o governo. Portanto, não são os sindicatos que determinam quem é a gestão de um instituto e, no caso do INEM, isso também não acontecerá. O Dr. Luís Cabral é o presidente do Instituto Nacional de Emergência Médica, em exercício, devido à nova lei orgânica. Muito brevemente haverá um conselho de administração, porque a nova lei orgânica também tem características um bocadinho diferentes, mas eu quero recordar que o Dr. Luís Cabral entrou através de um concurso público. Nem foi uma indigitação do governo, foi um concurso público no qual ele se posicionou como tendo as melhores condições.
1: Ana Paula Martins, a Ministra da Saúde, aqui num registro da RTP, a responder ao anúncio da greve dos técnicos de emergência pré-hospitalar. A resposta está a surgir no Algarve, em Faro. Também pelo Algarve está Luís Montenegro, que abre hoje o ano político do PSD. O Primeiro-Ministro já assegurou que vai anunciar algumas novidades no calçadão de quarteira, no Algarve. E no ano em que assinala 50 anos, a festa do Pontal promete convívio, música, além de comes e bebes, mas o prato forte da rentrée social-democrata será mesmo o discurso do líder do partido e Primeiro-Ministro, Rui Plónio.
3: Ainda com a dimensão dos estragos causados pelos exames nacionais por apurar, com o Ministro da Administração Interna debaixo de fogo e com mais uma lei do pacote de imigração no crivo do Constitucional, é assim que o PSD chega aos 50 anos da festa de Pontal, que há muito já não é no Pontal e nem sempre foi uma festa. Depois de no ano passado ter dividido os ecrãs das televisões com os fogos que assolavam o país, Luís Montenegro regressa agora ao Algarve com o governo sobre brasas, descidas de impostos, suplementos extraordinários das pensões, investimentos na saúde, novos cursos de medicina, barragens. Os discursos do líder do PSD no Pontal têm sido pródigos em anúncios. No ano passado, à hora que o país ardia, o pôr do sol entre copos de gin tónico no calçadão de quarteira, vários dirigentes sociais-democratas puderam ouvir o Primeiro-Ministro prometer apoios para a transição energética e o regresso da Fórmula 1 ao Algarve. A imagem do Governo acabou chamuscada e este ano a festa deverá ser mais contida. Sem férias e sem grande folga orçamental para anúncios de peso, Luís Montenegro deverá aproveitar para passar em revista o trabalho feito. Certo é que o Primeiro-Ministro já prometeu algumas novidades para o discurso desta noite e garante que vai falar do país. Pode, por isso, começar a levantar o véu sobre o orçamento com que vai tentar ultrapassar o gelo fino da aprovação parlamentar. No início do mandato, Luís Montenegro prometeu governar planando, ora à esquerda, ora à direita, mas parece agora navegar à bolina. E no horizonte forma-se já uma nova polémica: a compra de 3 fragatas à Itália por quase 4 milhões de euros. Um negócio sobre o qual o Chega e o PS já levantaram dúvidas. 2 anos depois de chegar ao governo, o PSD regressa assim ao Pontal a procurar ganhar balanço para o que ainda aí vem. Com ou sem gin tónico, resta saber qual será a fórmula este ano.
1: A animação na festa do Pontal começa por volta das 18h30. O discurso de Luís Montenegro está marcado para as 20h. Depois deste discurso do Primeiro-Ministro, a música com os UHF. A Quercus quer que o governo português peça explicações ao Executivo espanhol devido ao prolongamento da atividade da central nuclear de Almaraz até junho de 2030. O Ministério Espanhol da Transição Ecológica e do Desafio Demográfico renovou até junho de 2030 a licença de operação da central. Em declarações à TSF, José Janelas da Quercus garante que Portugal vai pagar por esta medida espanhola e é um assunto que preocupa a Quercus.
4: Nós elogiamos o governo de Espanha quando decidiram que iriam ser encerrados em 2026-2027. O prolongamento, mais uma vez, da central pode pôr em risco o seu próprio funcionamento a vários níveis. Este prolongamento até 2030 é um começo de um novo problema que não sabemos agora quando é que será de facto em 2030. Houve uma cedência às empresas que exploram a central nuclear de Almaraz e isso aí é bastante preocupante também para Portugal, porque sabemos que a central fica a 102 km da fronteira com Portugal, utiliza para arrefecimento a água do Rio Tejo, há contaminação de sedimentos do Rio Tejo com elementos radioativos, já isso é conhecido e público desde há vários anos, e com a questão das alterações climáticas, com o aquecimento global e com as secas e com o problema da água, é mais uma pressão sobre o Rio Tejo.
1: Neste sentido, a Quercus deixa um recado ao governo de Luís Montenegro.
4: O governo português devia exigir o que é que levou a esta alteração, porque este prolongamento tem efeitos também transfronteiriços. Em Portugal também há problemas que ainda não foram resolvidos, nomeadamente com as antigas minas de urânio. Houve algumas que já foram recuperadas, outras ainda não. Os antigos trabalhadores das minas de urânio têm problemas oncológicos. Tem havido várias mortes desses antigos trabalhadores das minas de urânio. Portanto, não é agora uma questão conjuntural dos aumentos dos preços devido à crise da guerra dos Estados Unidos com o Irã e com Israel, que vai levar a que a situação da energia se resolva. Bem, o governo português deve fazer pressão para que haja um encerramento seguro e também com um plano social para os trabalhadores da central e todos os que estão ligados ao funcionamento da central, para que haja uma transição justa.
1: Central nuclear de Almaraz fica a cerca de 100 km da fronteira de Portugal. O Ministério da Educação assinou a autorização para o pagamento de mais de 2 milhões e 600 mil euros aos professores que classificaram este ano os exames nacionais na primeira e segunda fases. O pagamento será feito aos professores no recibo de vencimento de agosto. Em comunicado, a tutela reforça que este pagamento extra é uma forma de reconhecimento e compensação aos professores. O Ministério explica que foi o Júri Nacional de Exames que apurou o montante a pagar aos professores. De acordo com o júri, na primeira fase foram mobilizados mais de 11 mil professores classificadores e cerca de 4.500 professores para a segunda fase. As escolas podem, a partir de hoje, requisitar as verbas. Os professores recebem 1 euro por cada item classificado em suporte digital, 10 euros por cada exame classificado em papel e 12 euros por cada prova reapreciada. O eclipse total do Sol já aconteceu há dois dias, mas importa agora perceber como é que os animais reagiram a este fenómeno natural. O momento em que a Terra, a Lua e o Sol se alinharam e que do dia se fez noite, começou por volta das 6:30, durou cerca de 2 horas. No Jardim Zoológico de Lisboa, a bicharada portou-se bem. Em declarações à TSF, Ricardo Chana, biólogo e tratador no Zoo, garante que o eclipse passou e os animais nem notaram.
5: O que aconteceu foi que o fenómeno também foi muito perto do entardecer. Então, os animais aqui do Jardim Zoológico acabaram por ter um comportamento habitual de começar a diminuir o comportamento caso fossem animais diurnos. Animais noturnos começaram a ficar mais ativos, a patrulhar o território, marcações de território, procura de alimentos, socializar uns com os outros. Por isso, nada fora do habitual. Temos cerca de 2 mil animais de 200, 250 espécies diferentes.
6: E desse número grande de animais, todos tranquilos?
5: Todos tranquilos, sem exceção. Por causa dos leões, tigres, leopardos, panda vermelho, começaram a ativar um bocadinho antes da hora, mas é normal. Se começou a ficar mais escuro, é normal eles começarem a ter esse tipo de comportamento. Os animais, no caso rinocerontes, girafas, começaram a acalmar, mas, como eu estava a dizer, o pôr do sol foi logo a seguir. Então, eles não estranharam assim tanto.
1: No Zoo de Lisboa, os animais não tiveram direito a uma dieta especial para ver o eclipse. Também não foi preciso tomar grandes precauções.
5: Apesar de tudo, é um fenómeno que tem muito mais significado para nós do que propriamente para os animais, não é? Então, é um fenómeno como uma tempestade. Então, o Jardim Zoológico, diariamente, já tem um protocolo para lidar com qualquer que seja as eventualidades do dia-a-dia, por isso nós não tomamos nenhuma outra medida extraordinária, porque lá está, é um acontecimento natural, os animais estão a comportar-se de maneira natural e o Jardim Zoológico já todos os dias ao longo do ano tem uma equipa 24 horas a olhar para os animais e sempre que acontece algo nós estamos em constante comunicação, por isso no geral, nós não tivemos nenhuma medida extraordinária para o eclipse.
6: Nem uma emenda diferente para os animais?
5: Nem uma emenda diferente, não.
1: Ora, se no caso dos animais em cativeiro a situação foi tranquila, nos casos dos animais selvagens a situação é diferente. A TSF falou com Paulo Cortes, o investigador do Instituto Politécnico de Bragança, encontra-se por estes dias a estudar o comportamento dos animais que foram expostos ao eclipse na natureza.
7: Daquilo que eu pude presenciar, houve cantos, houve manifestações de animais. E já vi alguns relatos e pessoas que foram, entretanto, comunicando de facto uma alteração de comportamento de alguns, mesmo até animais domésticos, no sentido de virem à rua para se refrescarem por acharem que já estava o dia a terminar, ou eventualmente aves a voar também alguma série de registros desses. O que eu presenciei foi sobretudo cantos, efetivamente, de espécies que já nem esperava estar a ouvir ali, mas que efetivamente ainda se manifestaram e depois calaram-se novamente e noutros dias, àquela hora, não se ouvem. Aliás, durante toda a tarde não se ouviam porque estava demasiado calor. E, portanto, foi ali só é mesmo aquela sensação e, portanto, podemos dizer que, de algum modo, antecipadamente, porque normalmente isto acontece mais no cair do dia, houve ali uma manifestação precoce de animais.
1: Ora, se os lobos não uivaram, quem o tenha feito?
7: Houve algumas pessoas também ao longe, ouviam-se, e exatamente porque era uma zona de lobos, deveriam estar à espera e a tentar estimular algum som, mas sim, não eram lobos, eram pessoas, e portanto, e assim, não sei, vamos ver. Poderá haver alguma, uma vez que a maior parte dos equipamentos estão posicionados fora destes locais de maior afluência humana, não esperamos este tipo de comportamento. Então, portanto, este tipo de registros a ver será efetivamente de algum animal e não de pessoas.
6: Quer-me explicar um bocadinho melhor essa questão do uivo?
7: É porque normalmente estes animais, é conhecido isso noutros países, e nos Estados Unidos, por exemplo, fazem inclusive passeios em determinadas alturas do ano específicas, que não é exatamente esta, mas também pode ser esta. Temos um grupo aqui também sediado aqui em Rio do Honor, que também faz acompanhamento mais específico para o caso do lobo, mas algum turismo associado estimula esses uivos e alguns dos animais depois respondem, o que é qualquer coisa impressionante também.
1: A pesquisa dos investigadores de Bragança termina apenas este domingo, ou no início da próxima semana. Paulo Cortês espera tirar muitas conclusões sobre a relação dos animais com o eclipse.
7: Que haja, de facto, um pico de podemos dizer, de atividade associada à emissão de cantos ou de algum modo mesmo até com animais noturnos, como os morcegos. Esses, sim, claramente, são predominantemente noturnos, crepúsculos noturnos. Deverá haver aqui assim um pico no pré-eclipse, eventualmente logo a seguir, portanto, durante esta fase, e portanto haver um pico de atividade e portanto teremos registros de sons que nos outros dias não vão estar presentes. É isso que esperamos. E portanto, aí assim poder ver, mais do que dizer a espécie A, B ou C, é dizer estes animais manifestam-se e depois sim, mais tarde, e se calhar agora nos próximos 2 anos, teremos a oportunidade de ver, mas está a ver, vamos para o sul do país, vamos para o norte de África, vamos para outras zonas do planeta e as espécies são diferentes. Provavelmente do mesmo grupo funcional, portanto, estaremos a falar de morcegos, estaremos a falar se da mesma de aves, mas como são espécies diferentes, não é mais difícil estar a apontar logo uma espécie relativamente a um grupo.
1: Paulo Cortês, investigador do Instituto Politécnico de Bragança, aqui também sobre aquilo que se espera tirar deste estudo entre os animais e o eclipse da passada quarta-feira. O Clube da Arrábida está satisfeito com as medidas que foram anunciadas ontem para controlar a população de javalis no concelho de Setúbal, mas lembra que elas já tinham sido propostas há 10 anos. Os javalis têm sido avistados nas praias e até na cidade e por vezes no meio das pessoas. É um caso que encontra-se a gerar preocupação, quer ao nível da segurança, quer ao nível da saúde pública, numa altura em que estas praias estão a receber muitos turistas. O controle dos javalis na Arrábida é assegurado pelo Instituto da Conservação da Natureza e das Florestas e o ICNF esteve ontem reunido com a Câmara Municipal de Setúbal. Das conclusões, uma foi reforçar a contenção da espécie nas zonas de acesso à cidade e às praias através de armadilhas ou caça. Pedro Vieira, um dos dirigentes do Clube da Arrábida, que junta residentes e proprietários da zona do Portinho da Arrábida, ouvido pela TSF, afirma que vê as medidas com bons olhos, mas lembra que o próprio clube já as tinha proposto há cerca de uma década.
8: Fico, sobretudo, satisfeito que essas medidas foram exatamente as mesmas medidas que nós preconizámos e trabalhámos em conjunto com o ICNF, com a Direção-Geral de Veterinária e com a Associação Nacional de Produtores de Caça há 10 anos. Ter-se-ia feito essa prevenção precisamente nos locais de entrada, quer de praia, quer da cidade, que era o que fazia parte do plano, que é o que agora foi apresentado, que é nessas zonas de entrada fazer a colocação de alimentação para os javalis, de forma a que eles se habituem a comer nessas zonas, e nessas zonas então pode-se fazer o abate seletivo dos animais.
1: O ICNF afirma que não vai abater javalis diretamente nas praias de Setúbal, por entender que essa é uma competência das autoridades civis. Pedro Vieira entende que o controle da espécie também deve ser feito nestes locais e assegura que não seria difícil.
8: Esta situação dos javalis na praia resolvia-se de um dia para o outro, ou com um abate noturno, ou então com captura através de gaiolas, em que os animais fossem apanhados e fossem, enfim, depois caberia ao ICNF decidir para onde é que os enviaria. Esta situação é urgente porque estes javalis habituaram-se à praia e não saem da praia. Portanto, esta situação para nós é a situação, no meio disto, talvez escandalosa, não ser feito nada em relação aos javalis que estão no Portinho da Arábida.
1: O dirigente do Clube da Arrábida lembra que o controle da espécie é necessário, até porque na serra o único predador do javali é o ser humano.
8: O controle de densidades não é o fim do mundo, nem é acabar com a natureza, não é matar o pumba e não é matar o bambi. O excesso de densidade de javalis na serra está a levar a que determinados recursos da serra sejam consumidos de forma excessiva. O único predador que o javali tem neste momento é o homem. Não há ursos, os lobos existem, mas preferem espécies que não lhes façam frente do que os javalis. Portanto, o homem teve sempre o javali como presa e nós aqui o que estamos a fazer é manter essa ordem na cadeia alimentar, uma vez que os outros predadores não existem.
1: Clube da Arrábida pede ainda que a Câmara Municipal de Setúbal explique melhor que, como é que nos terrenos privados da Serra da Arrábida devem ser os proprietários a autorizar o controle dos javalis através de caçadores certificados. A mulher que na última noite ficou gravemente ferida na sequência da explosão da lata de gás no Parque de Campismo da Lagoa de Santo André, em Santiago do Cacém, foi transportada para Coimbra, uma revelação feita pelos bombeiros em declarações à Agência Lusa. Tiago Martins, o comandante dos bombeiros de Santo André, indicou que esta mulher de 56 anos foi levada do Hospital do Litoral Alentejano para Setúbal e depois de ambulância para a unidade hospitalar de Coimbra. A ferida sofreu queimaduras de primeiro e segundo graus nos membros superiores, no tórax e também na cara, e queimaduras ligeiras nas vias respiratórias. A explosão provocou dois feridos, um leve e um com gravidade. O acidente ocorreu ontem por volta das 10 da noite.
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0: Bom dia, agora meio-dia e meia.
1: A Polícia Judiciária deteve 20 pessoas por suspeitas de fornecimento de droga para os estabelecimentos prisionais da Guarda, Viseu, Coimbra e Lamego. Os 17 homens e 3 mulheres foram detidos por inspectores do Departamento de Investigação Criminal da Guarda, com o apoio do Corpo de Guardas Prisionais, por alegados crimes de tráfico de estupefacientes agravado, associação criminosa, branqueamento de capitais e posse de arma proibida. A PJ sustenta que os suspeitos forneciam de forma organizada droga para os referidos estabelecimentos prisionais e que o grupo suspeito era liderado por um recluso da cadeia da Guarda que cumpriu pena por tráfico no Peru, para onde enviava grande parte do dinheiro proveniente da venda dentro das cadeias. À semelhança do que foi feito em Trancoso, a Universidade Politécnica da Guarda também vai lançar em Gouveia 3 cursos técnicos superiores profissionais já no próximo ano letivo. Os cursos em enogastronomia, em gerontologia e em riscos de proteção civil vão ser ministrados em colaboração com o Instituto de Gouveia, Escola Profissional e com o apoio da Câmara de Gouveia. As 3 instituições já assinaram um protocolo de

colaboração. A praia fluvial da Ponte de Juncais, em Fornos de Algodres, vai receber um apoio de 250 mil euros do Fundo Ambiental para a Infraestruturação e Melhorias. A verba está prevista na reprogramação do Fundo Ambiental para 2026, assinada pela Ministra do Ambiente e Energia, Maria da Graça Carvalho.

0: Para esta sexta-feira, dia 14 de agosto, pode contar no interior do país com céu limpo ou pouco nublado e temperaturas sem grandes alterações. Máximas na Guarda de 32 graus, de 33 em Celurico da Beira e de 36 na Covilhã e também em Almeida.
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0: Avançamos agora para as notícias com a edição de Carlos Gomes.
1: A Polícia Judiciária deteve 20 pessoas por suspeitas de fornecimento de droga para os estabelecimentos prisionais da Guarda, Viseu, Coimbra e Lamego. Os 17 homens e 3 mulheres foram detidos por inspectores do Departamento de Investigação Criminal da Guarda, com o apoio do Corpo de Guardas Prisionais, por alegados crimes de tráfico de estupefacientes, agravado, associação criminosa, branqueamento de capitais e posse de arma proibida. A PJ sustenta que os suspeitos forneciam de forma organizada droga para os referidos estabelecimentos prisionais. A Operação Tranca Segura contou com a colaboração da direção da cadeia da Guarda e resultou de uma investigação que decorre há cerca de um ano. Permitiu apurar que o grupo detido também disseminava aqueles produtos ilícitos nas comunidades onde residiam, nomeadamente nas cidades da Guarda e Viseu. A PJ realizou 23 buscas domiciliárias e não domiciliárias, tendo sido cumpridos 19 mandados de detenção. Foram realizadas buscas nas prisões da Guarda, Coimbra e Lamego. O grupo suspeito de fornecimento de droga para os referidos estabelecimentos prisionais era liderado por um recluso da prisão da Guarda, que cumpriu pena por tráfico no Peru. Disse esta quinta-feira, em conferência de imprensa, Alexandre Branco, coordenador da PJ da Guarda, que explicou os pormenores possíveis do desenrolar desta operação.
2: A dado momento, apercebemos que havia pessoas específicas que traziam a droga até à porta do EP e que depois entregavam a visitas. Visitas que não estavam no esquema criminoso. A partir daí, reorganizamos toda a investigação. Passamos a enfrentar um grupo organizado cujos mandantes são reclusos. Daí que foi extremamente sensível e difícil, e foi esta ótima colaboração que permitiu chegarmos aqui. Por exemplo, o mandante de operação é um recluso, cumpriu pena por tráfico de estupefacientes no Peru, para onde mandava grande parte do dinheiro produto das vendas dentro das cadeias. Conseguimos fazer pelo menos uma grande parte da reconstrução histórica. Não temos muita droga apreendida porque fazia parte do modus operandi desta organização. Ou seja, pequenas quantidades para, se fossem interceptados, nunca caírem no tráfico de estupefacientes. Das investigações que fizemos, não detectamos qualquer envolvimento de qualquer funcionário, seja do Corpo de Guardas, seja funcionário civil dos EPs em questão. Tudo montado de forma a que a estrutura estava feita da seguinte maneira: as ordens saíam dentro da cadeia, havia determinadas pessoas que só iam aos grandes centros populacionais, não interessa quais, onde adquiriam a droga. Entregavam a segundas pessoas, também só com essa função, que traziam a droga até à porta dos EPs. Depois a droga, na porta dos EPs, era distribuída por visitas. Algumas suspeitamos que tenham atuado, mesmo sabendo que o crime estavam a cometer, com medo que acontecesse algum mal aos seus entes queridos reclusos. Quanto à questão das vendas fora da cadeia, era um tráfico normal, de distribuição praticamente direta. Havia às vezes a venda de mais algumas quantidades do que a distribuição ao consumidor. Contudo, a forma de atuação deles era sempre pequenas quantidades. E realmente só aprendemos pequenas quantidades, volto a frisar, mas aprendemos muito dinheiro para esta dimensão. Foram mais de 71 mil euros. Estamos a contabilizar, não é possível fazer a contabilidade do total do dinheiro que foi movimentado, porque foi movimentado de muitas formas, através de transferências bancárias, através de MBWays, através de terceiros que nada têm a ver com a organização. Tipo um pedido, epá, desenrasca-me lá isto, faz-me esta transferência. Ou seja, este é um trabalho que agora vamos ter de realizar, porque nunca iria ser discreto e não conseguiríamos chegar a este ponto se tivéssemos feito esse trabalho anteriormente. É agora o grande desafio da investigação, é consolidar a prova que foi entretanto feita.
1: A operação permitiu apurar o modo de atuação e desmantelar este grupo formado por reclusos e pessoas no exterior, todos com antecedentes criminais por tráfico de droga.
2: Os reclusos mandantes desta operação tinham antecedentes por tráfico de estupefacientes, tinham esta vivência, estavam ligadas a outras pessoas cá fora, também já com antecedentes e com esta vivência, e por isso sabem bem como é que as polícias atuam. E faziam, inclusivamente, manobras de proteção para evitarem, ou pelo menos na tentativa de evitarem, de sabermos o que é que andavam a fazer. Essas evidências ainda vamos ter de continuar a consolidar. Como disse, é a questão do branqueamento de capitais. Temos de tentar chegar ao fim, pelo menos é a nossa intenção chegar ao fim, saber todo o circuito que aquele dinheiro levou, porque era muito dinheiro. Foi muito dinheiro que passaram nas mãos das pessoas que estavam em liberdade. E essa é uma das componentes que, ao demonstrarmos, também, penso eu, conseguiremos demonstrar à associação criminosa. Ou seja, ainda há muito trabalho de investigação criminal para fazer.
1: A PJ refere que estas ações levaram à detenção sequencial de 3 homens e uma mulher quando tentavam introduzir pólen de haxixe transportado no interior do corpo, cocaína dissimulada dentro de um rolo de carne e de drogas sintéticas impregnadas em supostas mensagens de crianças escritas em papel.
2: Ainda não temos as análises laboratoriais completas. É um canabinol sintético que tenta imitar os efeitos do cannabis. Simplesmente estão altamente potenciados. Podem provocar surtos psicóticos repentinos que as pessoas podem baquear em termos de saúde. Podem ser agressivas, podem entrar em convulsões, provoca uma série de sintomas psíquicos e físicos.
1: Luís Couto, diretor do estabelecimento prisional da Guarda, que também participou na conferência de imprensa, explica que este procedimento criminoso é uma preocupação atual.
3: Hoje é uma preocupação nossa, da Polícia Séria da Guarda, esse tráfico feito dentro do papel, do papel. E, portanto, isso vai em cartas da mãe, vai em cartas do pai, vai em cartas dos filhos. E hoje é uma preocupação nossa de rever todo o correio, todo. Esta droga impregnada em papel, eles não sabem muito bem a quantidade que estão a consumir. E, por vezes, essas quantidades são muito elevadas e leva a este tipo de comportamentos que o Sr. Diretor já referiu. E nós tivemos já uma situação muito grave em que, felizmente, por vezes, o estar ao hospital mesmo ali ao lado da cadeia dá muito jeito. Porque provavelmente esse homem se tem demorado mais a ir para a urgência e tinha morrido. Para além de esses surtos psicóticos serem surtos muito agressivos para com as restantes pessoas, sejam colegas do recluso, sejam pessoal do Corpo de Guarda Prisional, seja quem for. De maneira que...
1: Luís Couto destaca a estreita e duradoura colaboração entre o estabelecimento prisional e a Polícia Judiciária da Guarda.
3: Esta operação inicia-se com pedidos de colaboração à Polícia Judiciária em abril do ano passado. Foi detectada a entrada de droga no estabelecimento prisional. Foi possível recolher algumas provas que nós enviámos para a delegação da Polícia Judiciária da Guarda e a partir daí foi aberto um processo de investigação. Portanto, esta colaboração com a Polícia Judiciária é uma colaboração já estreita, é muito estreita, é uma colaboração já duradoura, tem muitos anos e que para nós é muito satisfatória. Satisfatória porque nos ajuda e muito. E agora, nestes termos, podemos levar a tribunal novamente pessoas que cometem crimes. Era necessário saber como é que se processava e quem eram. E foi aí que nós pedimos mais uma vez a colaboração da Polícia Judiciária e a Polícia Judiciária entrou dentro do processo e fez toda esta investigação durante este ano e que chegou a estes bons resultados. Do ponto de vista de conseguirmos chegar à fonte e de conseguirmos pôr em tribunal aquelas pessoas que devem estar.
1: A operação resultou na apreensão de cerca de 81 mil euros em dinheiro, 80 doses individuais de heroína, 120 doses de cocaína, 7 papéis impregnados com estupefacientes, 2 armas de fogo, 71 munições de diverso calibre, incluindo das armas apreendidas, 4 balanças de precisão, 31 telemóveis e ainda 3 viaturas. A operação contou com 85 inspectores, 10 seguranças e 3 especialistas de polícia científica. À semelhança do que foi feito em Trancoso, a Universidade Politécnica da Guarda também vai lançar em Gouveia 3 cursos técnicos superiores profissionais, CETESP, já no próximo ano letivo. os cursos em enogastronomia, em gerontologia e em riscos de proteção civil vão ser ministrados em colaboração com o Instituto de Gouveia, Escola Profissional, com o apoio da Câmara Municipal. As três instituições já assinaram o protocolo de colaboração. O reitor da Universidade Politécnica da Guarda, Joaquim Brigas, considera que a instituição tem como uma das missões mais importantes contribuir para o desenvolvimento sustentável da sociedade no território de influência, formando profissionais qualificados para todas as áreas, como o tecido empresarial, o setor social ou as autarquias. Afirma ainda que, à semelhança do que aconteceu em Trancoso, com estes três cursos em Gouveia, a Universidade dá um sinal claro de quanto está empenhada na difusão e na transferência de conhecimento, bem como na valorização económica e social dos recursos humanos da região. O município de Gouveia sublinha que os três novos cursos na cidade reforçam a oferta de ensino superior e a qualificação dos recursos humanos em áreas estratégicas para o desenvolvimento de um território que enfrenta desafios demográficos exigentes. A praia fluvial da Ponte de Juncais, em Fornos de Algodres, vai receber um apoio de 250 mil euros do Fundo Ambiental para a Infraestruturação e Melhorias. A verba está inscrita na reprogramação do Fundo Ambiental para 2026, assinada pela Ministra do Ambiente e Energia, Maria da Graça Carvalho. A reprogramação do Fundo Ambiental pretende, segundo o despacho, responder à evolução das necessidades em áreas consideradas prioritárias, incluindo projetos e medidas de interesse público relacionados com a proteção do ambiente e resiliência territorial, a conservação da natureza, a biodiversidade e a gestão sustentável da água.
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4: Quatro horas.

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0: Boa tarde, são agora 5 horas.
1: A Polícia Judiciária deteve 20 pessoas por suspeitas de fornecimento de droga para os estabelecimentos prisionais da Guarda, Viseu, Coimbra e Lamego. Os 17 homens e 3 mulheres foram detidos por inspectores do Departamento de Investigação Criminal da Guarda, com o apoio do Corpo de Guardas Prisionais, por alegados crimes de tráfico de estupefacientes agravado, associação criminosa, branqueamento de capitais e posse de arma proibida. A PJ sustenta que os suspeitos forneciam de forma organizada droga para os referidos estabelecimentos prisionais e que o grupo suspeito era liderado por um recluso da cadeia da Guarda que cumpriu pena por tráfico no Peru, para onde enviava grande parte do dinheiro proveniente da venda dentro das cadeias. À semelhança do que foi feito em Trancoso, a Universidade Politécnica da Guarda também vai lançar em Gouveia 3 cursos técnicos superiores profissionais já no próximo ano letivo. Os cursos em enogastronomia, em gerontologia e em riscos de proteção civil vão ser ministrados em colaboração com o Instituto de Gouveia, Escola Profissional, e com o apoio da Câmara de Gouveia. As 3 instituições já assinaram um protocolo de colaboração. A praia fluvial da Ponte de Juncais, em Fornos de Algodres, vai receber um apoio de 250 mil euros do Fundo Ambiental para a Infraestruturação e Melhorias. A verba está prevista na reprogramação do Fundo Ambiental para 2026, assinada pela Ministra do Ambiente e Energia, Maria da Graça Carvalho.

0: Para amanhã, sábado, dia 15 de agosto, pode contar do interior do país com céu limpo ou pouco nublado e temperaturas com ligeira descida. Máximas na Guarda de 30 graus, de 33 na Covilhã e de 35 em Figueira de Castelo Rodrigo e também em Fornos de Algodres.
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0: Passamos agora para as notícias com a edição de Carlos Gomes.
9: A Polícia Judiciária deteve 20 pessoas por suspeitas de fornecimento de droga para os estabelecimentos prisionais da Guarda, Viseu, Coimbra e Lamego. Os 17 homens e 3 mulheres foram detidos por inspectores do Departamento de Investigação Criminal da Guarda, com o apoio do Corpo de Guardas Prisionais, por alegados crimes de tráfico de estupefacientes, agravado, associação criminosa, branqueamento de capitais e posse de arma proibida. A PJ sustenta que os suspeitos forneciam de forma organizada droga para os referidos estabelecimentos prisionais. A Operação Tranca Segura contou com a colaboração da direção da cadeia da Guarda e resultou de uma investigação que decorre há cerca de um ano. Permitiu apurar que o grupo detido também disseminava aqueles produtos ilícitos nas comunidades onde residiam, nomeadamente nas cidades da Guarda e Viseu. A PJ realizou 23 buscas domiciliárias e não domiciliárias, tendo sido cumpridos 19 mandados de detenção. Foram realizadas buscas nas prisões da Guarda, Coimbra e Lamego. O grupo suspeito de fornecimento de droga para os referidos estabelecimentos prisionais era liderado por um recluso da prisão da Guarda que cumpriu pena por tráfico no Peru. Disse esta quinta-feira, em conferência de imprensa, Alexandre Branco, coordenador da PJ da Guarda, que explicou os pormenores possíveis do desenrolar desta operação.
10: A dado momento, apercebemos que havia pessoas específicas que traziam a droga até à porta do EP e que depois entregavam a visitas. Visitas que não estavam no esquema criminoso. A partir daí, reorganizamos toda a investigação. Passamos a enfrentar um grupo organizado cujos mandantes são reclusos. Daí que foi extremamente sensível e difícil e foi esta ótima colaboração que permitiu chegarmos aqui. Por exemplo, o mandante da operação é um recluso, cumpriu pena por tráfico de estupefacientes no Peru, para onde mandava grande parte do dinheiro produto das vendas dentro das cadeias. Conseguimos fazer pelo menos uma grande parte da reconstrução histórica. Não temos muita droga apreendida porque fazia parte do modus operandi desta organização. Ou seja, pequenas quantidades para, se fossem interceptados, nunca caírem no tráfico de estupefacientes. Das investigações que fizemos, não detectamos qualquer envolvimento de qualquer funcionário, seja do Corpo de Guardas, seja funcionário civil dos EPs em questão. tudo montado de forma a que a estrutura estava feita da seguinte maneira. As ordens tinham dentro da cadeia, havia determinadas pessoas que só iam aos grandes centros populacionais, não interessa quais, onde adquiriam a droga. Entregavam a segundas pessoas, também só com essa função, que traziam a droga até à porta dos EPs. Depois a droga, na porta dos EPs, era distribuída por visitas. Algumas, suspeitamos que tenham atuado, mesmo sabendo que o crime estavam a cometer, com medo que acontecesse algum mal aos seus entes queridos reclusos. Quanto à questão das vendas fora da cadeia, era um tráfico normal, de distribuição praticamente direta, havia às vezes a venda de mais algumas quantidades do que a distribuição ao consumidor. Contudo, a forma de atuação deles era sempre pequenas quantidades. E realmente só aprendemos pequenas quantidades, volto a frisar, mas aprendemos muito dinheiro para esta dimensão. Foram mais de 71 mil euros. Estamos a contabilizar, não é possível fazer a contabilidade do total do dinheiro que foi movimentado, porque foi movimentado de muitas formas, através de transferências bancárias, através de MBWays, através de terceiros que nada têm a ver com a organização, tipo um pedido, epá, desenrasca-me lá isto, faz-me esta transferência. Ou seja, este é um trabalho que agora vamos ter de realizar, porque nunca iria ser discreto e não conseguiríamos chegar a este ponto se tivéssemos feito esse trabalho anteriormente. É agora o grande desafio da investigação, é consolidar a prova que foi entretanto feita.
9: A operação permitiu apurar o modo de atuação e desmantelar este grupo formado por reclusos e pessoas no exterior, todos com antecedentes criminais por tráfico de droga.
10: Os reclusos mandantes desta operação tinham antecedentes por tráfico de estupefacientes, tinham esta vivência, estavam ligadas a outras pessoas cá fora, também já com antecedentes e com esta vivência, e por isso sabem bem como é que as polícias atuam. E faziam, inclusivamente, manobras de proteção para evitarem, ou pelo menos na tentativa de evitarem, de sabermos o que é que andavam a fazer. Essas evidências ainda vamos ter de continuar a consolidar. Como disse, é a questão do branqueamento de capitais. Temos de tentar chegar ao fim, pelo menos é a nossa intenção chegar ao fim, saber todo o circuito que aquele dinheiro levou, porque era muito dinheiro. Foi muito dinheiro que passaram nas mãos das pessoas que estavam em liberdade. E essa é uma das componentes que, ao demonstrarmos, também, penso eu, conseguiremos demonstrar à associação criminosa. Ou seja, ainda há muito trabalho de investigação criminal para fazer.
9: A PJ refere que estas ações levaram à detenção sequencial de 3 homens e uma mulher, quando tentavam introduzir pólen de haxixe transportado no interior do corpo, cocaína dissimulada dentro de um rolo de carne e de drogas sintéticas impregnadas em supostas mensagens de crianças escritas em papel.
10: Ainda não temos as análises laboratoriais completas. É um canabinol sintético que tenta imitar os efeitos do cannabis, simplesmente estão altamente potenciados. Podem provocar surtos psicóticos repentinos que as pessoas podem baquear em termos de saúde, podem ser agressivas, podem entrar em convulsões, provoca uma série de sintomas psíquicos e físicos.
9: Luís Couto, diretor do estabelecimento prisional da Guarda, que também participou na conferência de imprensa, explica que este procedimento criminoso é uma preocupação atual.
11: Hoje é uma preocupação nossa, da Polícia da Guarda, esse tráfico feito dentro do papel, do papel. E, portanto, isso vai em cartas da mãe, vai em cartas do pai, vai em cartas dos filhos, e hoje é uma preocupação nossa de rever todo o correio, todo. Esta droga impregnada em papel, eles não sabem muito bem a quantidade que estão a consumir. E, por vezes, essas quantidades são muito elevadas e leva a este tipo de comportamentos que o Sr. Diretor já referiu. E nós tivemos já uma situação muito grave em que, felizmente, por vezes, o estar ao hospital mesmo ali ao lado da cadeia dá muito jeito, porque provavelmente esse homem se tem demorado mais a ir para a urgência, tinha morrido. Para além de esses surtos psicóticos serem surtos muito agressivos para com as restantes pessoas, sejam colegas do recluso, sejam pessoal do corpo agora profissional, seja quem for. De maneira que...
9: Luís Couto destaca a estreita e duradoura colaboração entre o estabelecimento prisional e a Polícia Judiciária da Guarda.
11: Esta operação inicia-se com pedidos de colaboração à Polícia Judiciária em abril do ano passado. Foi detectada a entrada de droga no estabelecimento prisional. Foi possível recolher algumas provas que nós enviámos para a delegação da Polícia Judiciária da Guarda e a partir daí foi aberto um processo de investigação. Portanto, esta colaboração com a Polícia Judiciária é uma colaboração já estreita, é muito estreita, é uma colaboração já duradoura, tem muitos anos, e que para nós é muito satisfatória. Satisfatória porque nos ajuda, e muito, e agora, nestes termos, podemos levar a tribunal novamente pessoas que cometem crimes. Era necessário saber como é que se processava e quem eram. E foi aí que nós pedimos mais uma vez a colaboração da Polícia Judiciária, e a Polícia Judiciária entrou dentro do processo e fez toda esta investigação durante este ano e que chegou a estes bons resultados. Do ponto de vista de conseguirmos chegar à fonte e de conseguirmos pôr em tribunal aquelas pessoas que devem estar.
9: A operação resultou na apreensão de cerca de 81 mil euros em dinheiro, 80 doses individuais de heroína, 120 doses de cocaína, 7 papéis impregnados com estupefacientes, 2 armas de fogo, 71 munições de diverso calibre, incluindo das armas apreendidas, 4 balanças de precisão, 31 telemóveis e ainda 3 viaturas. A operação contou com 85 inspectores, 10 seguranças e 3 especialistas de polícia científica. À semelhança do que foi feito em Trancoso, a Universidade Politécnica da Guarda também vai lançar em Gouveia 3 cursos técnicos superiores profissionais, CETESP, já no próximo ano letivo. Os cursos em Enogastronomia, em Gerontologia e em Riscos de Proteção Civil vão ser ministrados em colaboração com o Instituto de Gouveia, Escola Profissional, com o apoio da Câmara Municipal. As 3 instituições já assinaram o protocolo de colaboração. O reitor da Universidade Politécnica da Guarda, Joaquim Brigas, considera que a instituição tem como uma das missões mais importantes contribuir para o desenvolvimento sustentável da sociedade no território de influência, formando profissionais qualificados para todas as áreas, como o tecido empresarial, o setor social ou as autarquias. Afirma ainda que, à semelhança do que aconteceu em Trancoso, com estes 3 cursos em Gouveia, a Universidade dá um sinal claro de quanto está empenhada na difusão e na transferência de conhecimento, bem como na valorização económica e social dos recursos humanos da região. O município de Gouveia sublinha que os 3 novos cursos na cidade reforçam a oferta de ensino superior e a qualificação dos recursos humanos em áreas estratégicas para o desenvolvimento de um território que enfrenta desafios demográficos exigentes. A praia fluvial da Ponte de Jungais, em Fornos de Algodres, vai receber um apoio de 250 mil euros do Fundo Ambiental para a Infraestruturação e Melhorias. A verba está inscrita na reprogramação do Fundo Ambiental para 2026, assinada pela Ministra do Ambiente e Energia, Maria da Graça Carvalho. A reprogramação do Fundo Ambiental pretende, segundo o despacho, responder à evolução das necessidades em áreas consideradas prioritárias, incluindo projetos e medidas de interesse público relacionados com a proteção do ambiente e resiliência territorial, a conservação da natureza, a biodiversidade e a gestão sustentável da água.
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7: Noticiário das 7 com a edição de Carlos Gomes.
8: A Polícia Judiciária deteve 20 pessoas por suspeitas de fornecimento de droga para os estabelecimentos prisionais da Guarda, Viseu, Coimbra e Lamego. Os 17 homens e 3 mulheres foram detidos por inspectores do Departamento de Investigação Criminal da Guarda, com o apoio do Corpo de Guardas Prisionais, por alegados crimes de tráfico de estupefacientes, agravado, associação criminosa, branqueamento de capitais e posse de arma proibida. A PJ sustenta que os suspeitos forneciam de forma organizada droga para os referidos estabelecimentos prisionais. A Operação Tranca Segura contou com a colaboração da direção da cadeia da Guarda e resultou de uma investigação que decorre há cerca de um ano. Permitiu apurar que o grupo detido também disseminava aqueles produtos ilícitos nas comunidades onde residiam, nomeadamente nas cidades da Guarda e Viseu. A PJ realizou 23 buscas domiciliárias e não domiciliárias, tendo sido cumpridos 19 mandados de detenção. Foram realizadas buscas nas prisões da Guarda, Coimbra e Lamego. O grupo suspeito de fornecimento de droga para os referidos estabelecimentos prisionais era liderado por um recluso da prisão da Guarda que cumpriu pena por tráfico no Peru. Disse esta quinta-feira, em conferência de imprensa, Alexandre Branco, coordenador da PJ da Guarda, que explicou os pormenores possíveis do desenrolar desta operação.
1: A dado momento, apercebemos que havia pessoas específicas que traziam a droga até à porta do EP e que depois entregavam a visitas. Visitas que não estavam no esquema criminoso. A partir daí, reorganizamos toda a investigação. Passamos a enfrentar um grupo organizado cujos mandantes são reclusos. Daí que foi extremamente sensível e difícil, e foi esta ótima colaboração que permitiu chegarmos aqui. Por exemplo, o mandante de operação é um recluso, cumpriu pena por tráfico de estupefacientes no Peru, para onde mandava grande parte do dinheiro produto das vendas dentro das cadeias. Conseguimos fazer pelo menos uma grande parte da reconstrução histórica. Não temos muita droga apreendida, porque fazia parte do modus operandi desta organização. Ou seja, pequenas quantidades para, se fossem interceptados, nunca caírem no tráfico de estupefacientes. Das investigações que fizemos, não detectamos qualquer envolvimento de qualquer funcionário, seja do Corpo de Guardas, seja funcionário civil dos EPs em questão. Tudo montado de forma a que a estrutura estava feita da seguinte maneira: as ordens saíam dentro da cadeia, havia determinadas pessoas que só iam aos grandes centros populacionais, não interessa quais, onde adquiriam a droga. Entregavam a segundas pessoas, também só com essa função, que traziam a droga até à porta dos EPs. Depois a droga, na porta dos EPs, era distribuída por visitas. Algumas suspeitamos que tenham atuado, mesmo sabendo que o crime estavam a cometer, com medo que acontecesse algum mal aos seus entes queridos reclusos. Quanto à questão das vendas fora da cadeia, era um tráfico normal, de distribuição praticamente direta. Havia às vezes a venda de mais algumas quantidades do que a distribuição ao consumidor. Contudo, a forma de atuação deles era sempre pequenas quantidades. E realmente só aprendemos pequenas quantidades, volto a frisar, mas aprendemos muito dinheiro para esta dimensão. Foram mais de 71 mil euros. Estamos a contabilizar, não é possível fazer a contabilidade do total do dinheiro que foi movimentado, porque foi movimentado de muitas formas, através de transferências bancárias, através de MBWays, através de terceiros que nada têm a ver com a organização, tipo um pedido, epá, desenrasca-me lá isto, faz-me esta transferência. Ou seja, este é um trabalho que agora vamos ter de realizar, porque nunca iria ser discreto e não conseguiríamos chegar a este ponto se tivéssemos feito esse trabalho anteriormente. É agora o grande desafio da investigação, é consolidar a prova que foi entretanto feita.
8: A operação permitiu apurar o modo de atuação e desmantelar este grupo formado por reclusos e pessoas no exterior, todos com antecedentes criminais por tráfico de droga.
1: Os reclusos mandantes desta operação tinham antecedentes por tráfico de estupefacientes, tinham esta vivência, estavam ligadas a outras pessoas cá fora, também já com antecedentes e com esta vivência, e por isso sabem bem como é que as polícias atuam. E faziam, inclusivamente, manobras de proteção para evitarem, ou pelo menos na tentativa de evitarem, de sabermos o que é que andavam a fazer. Essas evidências ainda vamos ter de continuar a consolidar. Como disse, é a questão do branqueamento de capitais. Temos de tentar chegar ao fim, pelo menos é a nossa intenção chegar ao fim, saber todo o circuito que aquele dinheiro levou, porque era muito dinheiro. Foi muito dinheiro que passaram nas mãos das pessoas que estavam em liberdade. E essa é uma das componentes que, ao demonstrarmos, também, penso eu, conseguiríamos demonstrar à associação criminosa. Ou seja, ainda há muito trabalho de investigação criminal para fazer.
8: A PJ refere que estas ações levaram à detenção sequencial de 3 homens e uma mulher quando tentavam introduzir pólen de haxixe transportado no interior do corpo, cocaína dissimulada dentro de um rolo de carne e de drogas sintéticas impregnadas em supostas mensagens de crianças escritas em papel.
1: Ainda não temos as análises laboratoriais completas. É um canabinol sintético que tenta imitar os efeitos do cannabis, simplesmente estão altamente potenciados. Podem provocar surtos psicóticos repentinos que as pessoas podem baquear em termos de saúde, podem ser agressivas, podem entrar em convulsões, provoca uma série de sintomas psíquicos e físicos.
8: Luís Couto, diretor do estabelecimento prisional da Guarda, que também participou na conferência de imprensa, explica que este procedimento criminoso é uma preocupação atual.
9: Hoje é uma preocupação nossa, da Polícia da Guarda, esse tráfico feito dentro do papel, do papel. E, portanto, isso vai em cartas da mãe, vai em cartas do pai, vai em cartas dos filhos. E hoje é uma preocupação nossa de rever todo o correio, todo. Esta droga impregnada em papel, eles não sabem muito bem a quantidade que estão a consumir. E, por vezes, essas quantidades são muito elevadas e leva a este tipo de comportamentos que o Sr. Diretor já referiu. E nós tivemos já uma situação muito grave em que, felizmente, por vezes, o estar ao hospital mesmo ali ao lado da cadeira dá muito jeito. Porque provavelmente esse homem, se tem demorado mais a ir para a urgência, tinha morrido. Para além de esses surtos psicóticos serem surtos muito agressivos para com as restantes pessoas, sejam colegas do recluso, sejam pessoal do Corpo de Guarda Prisional, seja quem for. De maneira que...
8: Luís Couto destaca a estreita e duradoura colaboração entre o estabelecimento prisional e a Polícia Judiciária da Guarda.
9: Esta operação inicia-se com pedidos de colaboração à Polícia Judiciária em abril do ano passado. Foi detectada a entrada de droga no estabelecimento prisional. Foi possível recolher algumas provas que nós enviámos para a delegação da Polícia Judiciária da Guarda e, a partir daí, foi aberto um processo de investigação. Portanto, esta colaboração com a Polícia Judiciária é uma colaboração já estreita, é muito estreita, é uma colaboração já duradoura, tem muitos anos, e que para nós é muito satisfatória. Satisfatória porque nos ajuda, e muito, e agora, nestes termos, podemos levar a tribunal novamente pessoas que cometem crimes. Era necessário saber como é que se processava e quem eram. E foi aí que nós pedimos mais uma vez a colaboração da Polícia Judiciária, e a Polícia Judiciária entrou dentro do processo e fez toda esta investigação durante este ano e que chegou a estes bons resultados do ponto de vista de conseguirmos chegar à fonte e de conseguirmos pôr em tribunal aquelas pessoas que devem estar.
8: A operação resultou na apreensão de cerca de 81 mil euros em dinheiro, 80 doses individuais de heroína, 120 doses de cocaína, 7 papéis impregnados com estupefacientes, 2 armas de fogo, 71 munições de diverso calibre, incluindo das armas apreendidas, 4 balanças de precisão, 31 telemóveis e ainda 3 viaturas. A operação contou com 85 inspectores, 10 seguranças e 3 especialistas de polícia científica. À semelhança do que foi feito em Trancoso, a Universidade Politécnica da Guarda também vai lançar em Gouveia 3 cursos técnicos superiores profissionais, CETESP, já no próximo ano letivo. Os cursos em Enogastronomia, em Gerontologia e em Riscos de Proteção Civil vão ser ministrados em colaboração com o Instituto de Gouveia, Escola Profissional, com o apoio da Câmara Municipal. As 3 instituições já assinaram o protocolo de colaboração. O reitor da Universidade Politécnica da Guarda, Joaquim Brigas, considera que a instituição tem como uma das missões mais importantes contribuir para o desenvolvimento sustentável da sociedade no território de influência, formando profissionais qualificados para todas as áreas, como o tecido empresarial, o setor social ou as autarquias. Afirma ainda que, à semelhança do que aconteceu em Trancoso, com estes 3 cursos em Gouveia, a Universidade dá um sinal claro de quanto está empenhada na difusão e na transferência de conhecimento, bem como na valorização económica e social dos recursos humanos da região. O município de Gouveia sublinha que os 3 novos cursos na cidade reforçam a oferta de ensino superior e a qualificação dos recursos humanos em áreas estratégicas para o desenvolvimento de um território que enfrenta desafios demográficos exigentes. A praia fluvial da Ponte de Juncais, em Fornos de Algodres, vai receber um apoio de 250 mil euros do Fundo Ambiental para a Infraestruturação e Melhorias. A verba está inscrita na reprogramação do Fundo Ambiental para 2026, assinada pela Ministra do Ambiente e Energia, Maria da Graça Carvalho. A reprogramação do Fundo Ambiental pretende, segundo o despacho, responder à evolução das necessidades em áreas consideradas prioritárias, incluindo projetos e medidas de interesse público relacionados com a proteção do ambiente e resiliência territorial, a conservação da natureza, a biodiversidade e a gestão sustentável da água.
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